que dói na solidão. É a escova de dentes e o tabuleiro sobre a mesa de jantar. É a lata de atum, o ovo mal estrelado. São os 13 minutos que o arroz leva a cozer e a fatia de pão de forma a queimar na torradeira. O que dói na solidão são as lâmpadas fundidas e as janelas lacradas. É o barulho da porta da rua no oeste-chão do edifício e o toque estridente do telefone que nunca vamos atender. O que dói na solidão do quarto é a roupa a ganhar raízes pelo chão. É a torre de poetas equilibrando-se na mesa de cabeceira.